Yes. 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Quando estes músculos. Quando estes músculos se dilatam de novo, o ar empreito. Quando estes músculos se dilatam de novo, o ar empreito, os pulmões para cima.

Continua. Neste último movimento, os músculos, neste último movimento, os músculos torácicos, também, os músculos torácicos,

normalmente a inspiração é mais rápida do que a inspiração. Embora a diferença seja pequena, talvez de 1 para 1.4. Embora a diferença seja pequena, talvez de 1.4.

0: contudo, quando se fala, a velocidade da respiração aumenta ao passo que a velocidade da respiração se reduz.
1: Não sei o que é isso.